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5: Nada é permanente. Olhe para trás e veja o quanto você mudou em apenas um ano. Planos novos surgiram e medos antigos ficaram pelo caminho, provando que na vida a única constante é a mudança. Celebre quem você se tornou e prepare-se para o que o futuro reserva.
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4: De volta na sua, tá no ar, fique sabendo. E atenção, as redes sociais criaram um tribunal invisível, onde a nossa autoestima é julgada por curtidas e comentários. O que começou como uma diversão virou uma busca incessante por validação digital, em que os números e métricas definem se o nosso dia será bom ou ruim. O alerta é que esse ciclo vira uma prisão emocional. Quando passamos o dia comparando nossos bastidores com o palco perfeito para os outros, o sentimento de inadequação e o medo da rejeição só crescem. O resultado é uma insegurança profunda que faz com que a gente esqueça quem realmente é fora das telas, priorizando a imagem digital em vez

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1: Oi, de volta na sua rádio, na sua programação. Sabe aquela dor de cabeça chata que teima em aparecer toda hora? Ficar engolindo analgésico por conta própria não resolve o problema, viu? Preste atenção. Especialistas alertam que esse incômodo constante pode ser o seu corpo avisando sobre pressão alta, ansiedade, problemas de visão ou enxaqueca. Em algumas situações, a dor persistente também esconde doenças reumatológicas ou condições neurológicas que exigem cuidado. Por isso, se a cabeça não para de latejar, o melhor caminho é procurar um médico e investigar a causa.

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5: Fala pessoal, tudo no ar o Curiosidades de hoje. Se você acha que o universo é uma barulheira só, prepare-se para o silêncio absoluto. Como o som precisa de um meio como o ar ou a água para se propagar, o vácuo do espaço é completamente mudo. Esqueça as explosões barulhentas dos filmes de ficção científica. Lá em cima, ninguém consegue ouvir nada. É uma imensidão de paz e quietude que a gente mal consegue imaginar aqui na Terra. Olha, que coisa, não sei se vocês queriam isso tudo não, né? Esse silêncio todo, vocês queriam? Muito obrigado pela audiência e até o nosso próximo Curiosidades. Valeu!
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4: Aqui você fica sabendo, de volta na sua rádio favorita. E atenção, o uso problemático das redes sociais aumenta sintomas depressivos em adolescentes, especialmente antes dos 16 anos. Um estudo da Universidade Miguel Hernández, na Espanha, revelou que esse impacto negativo diminui conforme o jovem envelhece e ganha maturidade. A pesquisa acompanhou mais de 2 mil estudantes por um ano, para entender como o comportamento digital afeta a mente. Esse estudo acende um alerta sobre a vulnerabilidade emocional no início da adolescência. O equilíbrio no tempo de tela é crucial para proteger a saúde mental nessa fase de formação. Monitorar o uso é a melhor estratégia para evitar que a conexão digital vire isolamento emocional. Aqui você fica sabendo. Tchau, gente.
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1: Oi, gente, de volta com Fique Sabendo. Ó, atenção, sentir dor ao correr nem sempre é cansaço muscular. O culpado pode ser o seu tênis. O calçado é a ponte entre o corpo e o solo, sendo a primeira barreira para proteger os joelhos, quadris e coluna do impacto. Segundo especialistas do Hospital Sírio-Libanês, a escolha deve ser técnica e nunca baseada apenas na estética do modelo. Um tênis errado redistribui o peso de forma desequilibrada, sobrecarregando ossos e tendões a cada passada. Esse impacto acumulado limita o desempenho e abre portas para lesões sérias e crônicas a longo prazo. Investir no calçado correto é garantir que seu esqueleto suporte a carga sem sofrer danos desnecessários. Fique Sabendo, fica por aqui. Amanhã a gente volta. Grande abraço e até lá!

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1: De volta, gente querida, com Fique Sabendo. E ó, atenção, a dúvida se o consumo de água faz perder peso é uma das mais comuns nas academias e consultórios. A resposta curta é sim, mas não do jeito que as lendas urbanas dizem. Diferente do que muitos pensam, a água não funciona como um detergente que lava a gordura para fora do corpo. O processo é puramente biológico e químico. A água é o combustível do seu metabolismo. Imagine que o seu corpo é uma fábrica. Sem água, as máquinas trabalham mais devagar, a queima de calorias cai e o uso da gordura como energia fica prejudicada. Estar bem hidratado garante que o seu motor esteja sempre regulado para queimar o máximo possível, tanto no treino quanto no sofá. Aqui você fica sabendo.
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2: Esqueça o IPTU e o condomínio. Um casal brasileiro decidiu que o melhor CEP é aquele que muda conforme a vontade do motorista. Eles transformaram um ônibus antigo em uma mansão sobre rodas totalmente autossuficiente, equipada com cozinha, dormitórios e painéis solares no teto para garantir energia mesmo no meio do nada. Mas o que realmente faz qualquer vizinho de estrada morrer de inveja é o quintal improvisado. O projeto conta com um deck externo e uma piscina, transformando cada parada estratégica em um resort particular. É o equilíbrio perfeito entre a liberdade da estrada e o luxo de casa com lazer, tudo isso movido a diesel e luz do sol.
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1: Atenção, cansou de cortar tomate e cereja um por um? Então, uma dica especial. Pegue dois pratos, coloque os tomatinhos entre eles e pressione com a mão. Agora, passe a faca bem afiada no vão entre os pratos e pronto! Dezenas de tomatinhos cortados de uma só vez. A técnica é de chefe, com a rapidez que o seu dia a dia pede, né? Bom, fique ligadinho que sempre tem truques novos pra você que facilita o seu dia aqui no Coisas e Trecos.
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Se você tá com o espelho sujo e o produto acabou, calma, o bicarbonato de sódio resolve e deixa tudo brilhando. Se não tiver, prepare 3 saquinhos de chá preto, coloque no borrifador e veja a mágica acontecer. É só aplicar, passar um paninho seco de microfibra e pronto. Transparência total, sem gastar quase nada. É um truque de mestre para deixar

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1: Gente, não basta cuidar do corpo, emoções também intoxicam, viu? É, raiva, ressentimento, estresse, sobrecarregam o organismo. Criar uma dieta de pensamentos, ó que importante, é tão importante quanto a alimentação, viu? Práticas como meditação, respiração consciente e gratidão diária ajudam a limpar a mente e trazer equilíbrio. Pense nisso como um detox invisível, mas essencial. Cada pensamento positivo é como um nutriente para a alma.
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1: Gente, varia as frutas, pois cada cor traz um benefício. Vermelhas são antioxidantes, amarelas fortalecem a pele, roxas protegem o coração. Apostar na diversidade garante um detox completo e saboroso. É como pintar o prato com saúde, transformando cada refeição em uma explosão de nutrientes e vitalidade.
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1: Use o alho como tempero funcional. O alho não é apenas tempero, ele é um ativador de enzimas que favorecem a limpeza interna. Cru ou refogado, fortalece o coração, ajuda no processo de desintoxicação. Incluir alho no preparo diário é como adicionar uma dose extra de proteção ao prato. Ele é simples, acessível e é poderoso.
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0: Muito obrigado, gente. Obrigado pela presença, obrigado pela energia de vocês, obrigado pelo carinho.
1: Obrigado por estar aqui com a gente em mais um dia especial, mais uma noite especial. Que Deus abençoe nossos fã-clubes, nossos amigos, nossos familiares. Muito obrigado por somar com a gente toda essa noite especial.

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0: fazer parte do contexto. Então, se você nunca reparou ou se você nunca se ligou na escolha desse acessório, comece a prestar atenção agora. Com certeza vai fazer muita diferença, vai lhe trazer mais confiança e presença visual. Pegou o código? Então já sabe, né? Até a próxima dica.
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3: 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Olha, enquanto a maioria das pessoas corre de chinelo na mão ao avistar uma barata, o cientista filipino Christian Lucanas, de 31 anos, corre com uma lanterna para estudá-las. Conhecido como o Senhor das Baratas, ele é o único especialista do país nesse inseto e já descobriu nada menos que 15 novas espécies nas florestas das Filipinas. Lucanas admite que também tinha pavor de baratas quando era criança, mas hoje defende que elas são injustiçadas. Longe de serem apenas pragas de esgoto, as mais de 4.600 espécies conhecidas e as milhares que ele acredita que ainda vamos descobrir possuem papéis ecológicos fundamentais para evitar o climão em festas. Ele costuma dizer apenas que trabalha em um museu, mas na prática ele é o maior advogado desses bichinhos que a evolução caprichou na resistência.
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aqui na melhor do seu rádio com mais uma edição do Barba, Cabelo e Bigode pra você. A bermuda é uma peça que traz uma vibe mais casual pro nosso visual, para dias mais quentes e ocasiões mais tranquilas. Para eventos comuns da nossa rotina, tipo um passeio no shopping, um churrasco com os amigos, um passeio no parque, orla da praia, um happy hour informal, a gente pode investir em materiais que acompanham tudo isso também. Exemplo do jeans, do moletom e também do tecido sintético. Pegou a dica, né? Então já sabe. Até a próxima dica.

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12: Tá no ar o nosso Curiosidades. O azul do jeans não foi uma escolha à toa. Essa tonalidade semelhante ao azul violeta tornou-se padrão desde a patente de Levi Strauss. Ele percebeu que ao ser exposto à água quente, os corantes permeavam o tecido e se fixavam nas fibras, o que não ocorria quando o corante utilizado era um índigo. O corante aderia à parte externa das fibras e, em contato com a água quente, desapareceria gradualmente ao invés de penetrar mais no material. Ainda que fosse indesejável em peças de roupas mais delicadas, essa característica era bem vista nas calças jeans. Sabia dessa? Legal, né? Curiosidades de hoje fica por aqui. Até o próximo.
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4: 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Cuide-se bem com essas dicas.
5: Cebola, cenoura, brócolis e beterraba contêm antioxidantes e enxofre que favorecem a eliminação de resíduos químicos. Comer esses alimentos crus preserva nutrientes e dá crocância às refeições. Uma salada colorida no almoço não é apenas acompanhamento, é um banho interno para o organismo que ajuda a manter a pele mais bonita, intestino ativo e energia constante. Pega a dica.
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5: Bom dia, minha gente, 7:10, bom dia. Sério, estão chegando, chovendo no vale, ei, chuvinha. Bom dia, você tá aí, tudo bem, tudo certinho, tudo ok? Vamos juntos, eu e você também, aqui, ó.

se encantou. Um ótimo dia, gente. Você que tá aí, você que tá no dia em Sanangando, seja bem-vindo. Aqui tem música boa, tem o seu recado, tem o seu bom dia, bom dia, bom dia.

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1: 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E por aqui, nós vamos seguindo com muito mais música, muito mais abraço na nossa programação. Mandar um alô especial aqui ao Cristiano, um ótimo sábado, abençoada chuva aqui no Vale do Taquari. Demil Jekert conosco também, Roberto Belter participando conosco. Meu amigo André Luiz Schneider de Teutônia, demarcando 17 graus em Teutônia, diz ele, muito sucesso sempre. Um abraço a vocês, viu? Pediu aí música pra gente, essa aí vai tocar hoje à tarde, meu amigo, Banda 10 é hoje à tarde aí com o Chucrute aqui na Emoção FM, tá bueno? Temperatura no Vale, 17 graus e 4 décimos. Vamos trazendo mais música e mais sucesso por aqui na programação da Amiga do Vale.
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2: Sim, gauchada amiga, é o chimarreando que vai seguindo aqui na programação da Amiga do Vale, no oferecimento desse

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0: Oh! E a gente vai seguindo por aqui, mandando abraço especial aqui. Bom dia! Estamos trabalhando aí na marcenaria, na escuta do Chimarrando com a Emoção FM, no aquecimento de noite tem pandango no Tropeiros da Amizade. Um abraço ao Daniel Borelli de Roca Salles, alô turma do CTG Tropeiros da Amizade em Roca Salles. Já estive aí no Tropeiros da Amizade, né? No tempo de baile ainda, né? No tempo de banda aí, né? Belíssimo CTG, um abraço a todo o pessoal. CTG Tropeiros da Amizade aí de Roca Salles, abraço ao Daniel Borelli também. Estão na lida aí, na escuta aqui da programação da Emoção FM. O Cristiano conosco aqui também, participando da programação. Bom dia, toca pra mim, Rui Biriba. Mãe, o pai tá, chama a mãe que o pai tá louco. Valdeci de Lajado, bairro Campestre, um abraço, Valdeci. Tá matando, hein? Mandou foto no mato pra gente também, né? Quem mais tá aqui, ó? Buena, Mauro Marmit, meu parceiro, tamo junto, mano, velho. Tá aí, ó. Buena, só pra lembrar, dizendo, tamo junto de novo. Esquetado. Bueno, toca uma música do Che Barbaridade, eu sou o João Guetens. Ligado com a gente aqui na programação da Amiga do Vale. Vamos atracar, seu Joãozinho. Um abraço pra ti, obrigado pela companhia, um bom dia pra você também. A minha amiga Maria Selene também, bom dia Douglas, ótimo sábado, abençoado final de semana pra você, minha querida, um beijo. Muito obrigado pela companhia de cada um de vocês. 9:07, lembrando que hoje à tarde estaremos aí ao vivo da Feira Agrícola em Arroio do Meio, a quarta-feira Agrícola Arroio do Meio, com o programa Sabadão de Sucessos. E nos encontramos por lá também, se convidar a fazer parte dessa festa, vem nos encontrar também. É tirar aquela foto e ver o chucrute ao vivo aí, né? Na Feira Agrícola aqui em Arroio do Meio. 17,5 graus. A temperatura no vale, nós vamos trazendo mais sucesso aqui com o Capitão Faustino e César Oliveira e Rogério Melo. Tava morto e não caiu. Bom dia.

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1: É o Chimarreando na programação da Amiga do Vale. 9:22, temperatura no vale marcando 17,5 graus. E nós vamos seguindo a programação por aqui, o oferecimento do programa mais bagual do teu rádio, gauchada minha. Minha amiga Marisete Camilidane tá conosco, no Rui Barbosa, a Rui do Meio, quer escutar o Serrano? Vamos trazer já o Serrano, amigo. Um abraço pra você, obrigado pela companhia. Adriane Amorim também, bom dia, Adriane, quer ouvir os Serranos também, de Chão Batido. Vai tocar também aqui na programação da Emoção FM, já os Serranos, de Chão Batido, tá vendo? Bom dia, Otávio e Ivone, de Altos de Galópolis, Caxias do Sul, gostaria de ouvir a música, eu sou Bagual, com Joca Martins, oferecer pro filho que está na marcenaria em Santana do Livramento, o William, obrigado, um abraço pra vocês aí, o Otávio e Ivone, pessoal em Caxias do Sul, ligado com a gente, já vamos tocar aí já o Joca Martins, eu sou Bagual, especial pro William, hein, que tá em Santana do Livramento, o William também, né? Já tá mandando aquele abraço aí. Buenas, meu amigo, tudo bem? Tudo certo contigo também, meu amigo. Aí, ó, em Santana do Livramento, escutando também a programação da Amiga do Vale, que ouviu o cantador de campanha, oferecendo pros velhos, né? Pro Otávio, pra Ivone, irmão Wesley, a cunhada Sinaia, o sobrinho Vicente. Abraço a todos e um ótimo final de semana. Um abraço pra você, William. Vamos atracar já aqui, viu? Quem mais tá aqui, ó, a promoção Emoção de Ser Criança já encerrou, viu? Já tá encerrada a promoção, não tá valendo mais. A ganhadora foi Yasmin Vitória Hofmeister, de Arroio do Meio. Vendo? Promoção Emoção de Ser Criança já foi encerrada, meu filho. Não dá mais pra participar, não. Vamos trazer mais música, mais sucesso aqui na programação da Amiga do Vale. 9:24, temperatura no vale, 17,5 graus. Os Serranos, mandar.

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0: nós vamos seguindo, Oxalá amigo, vamos seguindo por aqui com o Chimarrando com a Emoção FM, no oferecimento de Sicredi, a primeira rodada de sorteios da promoção 45 anos do Sicredi região dos Vales está chegando. 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Um abraço aos amigos. 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
0: Oh! Mandar um abraço ao Maiquinho, que tá ligado com a gente, pediu pra tocar Porca Véia, Gaiteiro por Demais, vai tocar daqui a pouquinho, meu amigo, um abraço pra ti, viu? Gaiteiro por Demais, já vamos cantando ela aqui, ó, já a gente traz aqui na programação da Emoção FM. Sou João Guetens, também tá com a gente, tá aí, ó, na programação da Emoção FM, tá aí no bairro Jardim do Cedro, em Lajar, tá mateando, mandou foto do mate também aqui, ó. Pediu, se possível, toca mais uma do Serrano. Com certeza, vamos atracar mais um do Serrano, logo, logo aí tá chegando, seu João. Obrigado pela tua companhia. Quem mais tá aqui, ó, o Jonathan, tem Mato Leitão, diz ele, toca aí pra mim, China Atrevida, com João Luiz Correia, pra bailar com a prenda aqui, tia. É, e também mandou foto do mate aí pra gente. Tu tá mateando aí, manda foto do teu chimarrão aí. É, manda teu chimarrão aí, teu mate aí, manda pra gente aqui no 999-70-90-10, vamos fazer juntos uma grande roda de chimarrão aqui na Emoção FM, tá bueno? 9:37, minha amiga Lirce Clã tá por aqui também, bom dia Lirce, obrigado pela tua sintonia. O Gilmar no Bom Pastor em Lajeado, sempre junto com a Emoção, um abraço Gilmar, também sintonizado conosco aqui na programação da Amiga do Vale, 90.1 e 92.7. A gauchada já tá com os ossitos de ponto, já vai se preparar pra bailar isso aqui, é, vai bailar junto comigo aqui já já, mas antes tá chegando aqui sucesso com Wilson Bainha, essa aqui vai especial pro Mauro Marmit, pra Tereza também, pra todo o pessoal aí da mecânica ligados com a gente, Wilson Paim, Trem de Lata, na programação da Emoção FM.

vocês. Agora 9:55. Mandar um abraço aqui a toda a gauchada ligada com a gente aí em Cruzeiro do Sul, que hoje à noite tem baile aí no Pagos de São Rafael, em Cruzeiro do Sul também, grupo Lida Bruta fazendo a festa. É, animando a gauchada toda aí, né? Um abraço do Mar, Luciano, toda a turma aí do CTG Pagos de São Rafael aí em Cruzeiro do Sul. Um abraço pra todo mundo aí do Cruzeiro do Sul, ligados conosco aqui também na Emoção FM, né? Meu amigo, o Gabriel tá em Alto Arroio Alegre, sintonizado na Emoção FM, tá mateando aí, acompanhando a programação do nosso Chimarreando. A Vanessa tá em Santa Clara, tá no centro em Santa Clara, tá trabalhando também, tá no comércio aí, ó, no Chimarrãozinho. Já cevado e ligado aqui com os ouvidos grudados na programação da Emoção FM. Até às 11 horas da manhã eu vou ter fazendo companhia por aqui. Então já manda teu recado. Pega teu telefone da rede, já manda aí pra mim no 999-70-9010. Vamos trazer mais sucesso. José Cláudio Machado chegando por aqui com Milonga. Abaixo de Mau Tempo. Bom dia.

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0: Aí o Chimarrão do Emoção FM de volta na programação, seguindo aqui com o melhor da música cristiana, nosso cancioneiro na programação da Amiga do Vale, no oferecimento de Sicredi. 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Grande abraço ao Jonas, toda a equipe, Sicredi, Piraí Pneus, Aqui Motor Máquinas. Conosco, no fim de tarde, aqui no fim de manhã já, né, tia? Nos chimarreando com a Emoção FM.
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0: E já te prepara que vamos botar porva na sala já já, Indiana. Um abraço ao Índio e a Neuza, tão ligados com a gente, pediu a Vaneira Grossa. Prazer já já aqui com os monarcas na Emoção FM. Bom dia, tudo bem? Tem como passar o WhatsApp do Mandelega? Não tem como passar não, viu? É, não tem como passar o WhatsApp de Mandelega, não. Um abraço aí, viu, meu amigo? Obrigado pela companhia, tá bueno? É o Sérgio, tá ligado com a gente aqui na Emoção FM, tá sintonizado na Amiga do Vale aqui. Agora 10:08, 10:08, eu falei que eu vou botar porra na sala. Mas antes tá chegando ele, Luiz Marenco e o cantador de campanha. Aqui na programação da Emoção FM, essa vai especial pro pessoal aí de Santana do Livramento, né? O William, né? William tá ligado com a gente aí, mandou aí pro pai, pros pais, né? O Otávio e a Ivone, o irmão Wesley, a cunhada Sinaia e o sobrinho Vicente, né? William ligado com a gente aí em Santana do Livramento, trabalhando e tá escutando a programação da Emoção FM, né? Vamos atacar assim o cantador de campanha aqui na programação da Emoção FM pra vocês.

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0: De volta com a programação do Chimarrando aqui na Emoção FM. 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
0: Sim, nós vamos seguindo aqui o Chimarreando com a Emoção. Seguindo aqui o Chimarreando com a Emoção na programação da Emoção FM, não é mesmo? Mandar um abraço aqui especial pra toda a gauchada aí que tá ligada com a gente em Lajeado, Arroio do Meio, Estrela, Teutônia, tá ligada com a gente também, Forquetinha, pessoal de Canudos do Vale, Alô Progresso e toda a região, Boqueirão do Leão, Roca Salles, Encantado, Capitão, Forquetinha, Cruzeiro do Sul, Venâncio Aires, sintonizado na programação do Amigo do Vale, Lajeado também, Santa Clara do Sul, pessoal em Bom Retiro, ligado aqui na Emoção FM, um abraço pra vocês, Taquari também, sintonizado conosco aqui na programação do Amigo do Vale, o amigo William, tá em Santana do Livramento, aí ligado com a gente também, os pais, né, em Caxias do Sul, em Altos de Galópolis, aí em Caxias do Sul, ligado com a gente na Emoção FM, toda, sintonizados conosco aqui na programação da Emoção FM. 10:37, até às 11 nós vamos trazendo o melhor do nosso cancioneiro gaúcho, dá tempo ainda de mandar o teu recado, mandar o teu abraço, aqui na nossa programação. Temperatura no vale marcando 17,5 graus. Temperatura assim, uma agradável até, né? Um tanto quanto agradável, ou frio para um, agradável para outro, né? Tamo aí, né? O tempo vai ser assim, bem estável hoje durante o dia, é bastante nublado agora à tarde, mas vamos seguindo aí o nosso sabadão aí, porque quem faz o dia mais lindo somos cada um de nós, não é mesmo? Não importa a cor do céu, gauchada. E pra chegar aqui, os Fagundes, com a última lembrança na programação da Emoção FM, a tua amiga do Vale, um bom dia!

0: Chimarrando com a Emoção FM aqui na Amiga do Vale 90.1, também 92.7. É um prazer enorme fazer companhia para você nesta manhã, de sábado, dia 10 de outubro de 2026, gauchada amiga. O nosso Chimarrando, infelizmente, está chegando ao fim, mas na segunda-feira eu tô de volta. Hoje à tarde estaremos ao vivo com o Sabadão dos Sucessos aí na Feira Agrícola em Arroio do Meio. Estarei por lá também com vocês. E esperamos a companhia, a presença de todos. Neste sábado, a partir das 14h, Sabadão dos Sucessos ao vivo da Feira Agrícola em Arroio do Meio, em Forqueta. Para fechar, nosso chimarrão com chave de ouro, com as bênçãos do nosso patrão celeste, claro. Ele é dentro da casa de cada um de nós, traga muitas e muitas bênçãos neste final de semana, nesta semana que se inicia, neste mês de outubro, que abençoe o nosso mês das crianças também, o dia das crianças, dia de Nossa Senhora Aparecida, abençoe todos os professores que semana que vem também estarão comemorando seu dia. Grande abraço e até segunda-feira. Um batidão aqui na Emoção FM. Até abraço, até mais.
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4: Oi, como é que você tá? Tá chegando por aqui mais uma dica exclusiva do Barba, Cabelo e Bigode só pra você. Se liga aí. A bermuda masculina é certeira e a dica de hoje é referente ao comprimento ideal dela. Falando de maneira global, a linha dos joelhos ou a 2 ou 3 dedos acima. É um ponto de referência sensacional para o comprimento da bermuda, viu? Essa referência da linha dos joelhos é um excelente ponto que equilibra todos os tipos de corpos masculinos. Seja você alto, baixo, magro, gordo, forte, pois é. Uma medida que não vai achatar suas pernas, vão alongar muito, viu? Você vai ter um visual aí mais balanceado pro seu corpo. Até a próxima dica.
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11: Nada é permanente. Olhe para trás e veja o quanto você mudou em apenas um ano. Planos novos surgiram e medos antigos ficaram pelo caminho, provando que na vida a única constante é a mudança. Celebre quem você se tornou e prepare-se para o que o futuro reserva.
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8: De volta na sua, tá no ar, Fique Sabendo. E atenção, as redes sociais criaram um tribunal invisível, onde a nossa autoestima é julgada por curtidas e comentários. O que começou como uma diversão virou uma busca incessante por validação digital, em que os números e métricas definem se o nosso dia será bom ou ruim. O alerta é que esse ciclo vira uma prisão emocional. Quando passamos o dia comparando nossos bastidores com o palco perfeito para os outros, o sentimento de inadequação e o medo da rejeição só crescem. O resultado é uma insegurança profunda que faz com que a gente esqueça quem realmente é fora das telas, priorizando a imagem digital em vez do bem-estar real. Cuidado, aqui você fica sabendo.
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9: Oi, de volta na sua rádio, na sua programação. Sabe aquela dor de cabeça chata que teima em aparecer toda hora? Ficar engolindo analgésico por conta própria não resolve o problema, viu? Preste atenção. Especialistas alertam que esse incômodo constante pode ser o seu corpo avisando sobre pressão alta, ansiedade, problemas de visão ou enxaqueca. Em algumas situações, a dor persistente também esconde doenças reumatológicas ou condições neurológicas que exigem cuidado. Por isso, se a cabeça não para de latejar, o melhor caminho é procurar um médico e investigar a causa.

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Eu, Ademir, chegando para apresentar esse sabadão maravilhoso aí com vocês. Sejam todos muito bem-vindos. 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Alô, Luiz, todo timaço, um grande abraço. 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

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É o Sabadão de Sucessos, diretamente da quarta-feira agrícola aqui de Arroio do Meio.

E você vai fazendo companhia juntinho com a gente. É até às 5 horas o melhor do baile e também o sertanejo que deixou saudades aqui na nossa Amiga do Vale 90.1, 92.7.

É o nosso sabadão de sucesso diretamente da quarta-feira agrícola aqui. Transmissão ao vivo da 90.1, 92.7, Emoção FM, amiga do Vale. Você conferindo o nosso primeiro bloco musical nessa tarde maravilhosa do sábado, hoje dia 10 de outubro de 2026. Vamos com tudo! Você pode estar participando pelo 999-70-9010. Também, se você quiser passear, pegar a família, nos visite aqui. Estamos bem na entrada no distrito de Forqueta, na quarta-feira agrícola, recebendo várias visitas por aqui e vai ser muito bacana. Tá chegando nossa audiência aí. Um grande abraço, nosso amigo Sato também. Bacana demais chegando por aqui. E agradecendo também ao carinho das pessoas que já estão participando. 999-70-9010. Lembrando, traga sua família, venha você também prestigiar a quarta-feira agrícola de Arroio do Meio. Vai ser uma satisfação receber todos vocês aqui nessa tarde maravilhosa do sábado. E a gente vai seguindo assim, claro, com muita música também, para atender a solicitação da nossa audiência.

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Estamos de volta com a transmissão ao vivo do Sabadão de Sucessos, diretamente da Quarta-feira Agrícola de Arroio do Meio. Vamos dar ênfase aos nossos parceiros. 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Alô Cleison, o Valmor e toda a equipe, um grande abraço. Vamos seguindo por aqui, atendendo também a sua participação. Interage pelo 999-70-9010. É o nosso sabadão, diretamente da Quarta-feira Agrícola. Tarde maravilhosa e você pode estar participando por aqui também. Faça uma visita. Estamos bem na entrada aqui no distrito de Forqueta. Dá aquele abraço na gente. Vamos ficar muito felizes. E vamos seguir com mais música. Chegando, banda Passarela, com a participação da Ninha Soares. Conta pra mim, emoção.

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1: Muito bem, estamos retornando diretamente da quarta-feira agrícola aqui de Arroio do Meio. E também o nosso sabadão especial hoje é momento de trazermos entrevistas. Quem vai falar um pouquinho conosco agora é o presidente da quarta-feira agrícola, Estevão Stork. Estevão, muito boa tarde, tudo bem?
2: Boa tarde, queridos ouvintes. Estamos aqui então conversando, já trocando uma ideia aqui da nossa grande feira que está superando nossas expectativas. São Pedro caprichou de novo com o tempo para nós, deu aquela chuvinha de manhã para lavar um pouco a alma, para dar aquela assustada, mas o tempo já está abrindo, já está um solzinho gostoso, o pessoal está vindo visitar, o movimento está acima da nossa expectativa, está muito legal aqui, pessoal.
1: E a gente percebe que tem família chegando, é uma atração para todas as idades, né? Mas quem vai contar um pouco mais, Estevão? Conta para nós o que tem programado para hoje, sábado, e também tem programação para amanhã, domingo ainda, né?
2: Pois é, então, pessoal, tá agora aí, tá ocorrendo o baile da melhor idade. O pessoal tá arrastando o pé lá no com o Quarteto da Alegria. Logo mais às 19 horas a gente vai ter o show da Super Banda Rodado 15. E temos também já a área aqui dos brinquedos infláveis montados ali. Tem o Birco, a sua centopeia, levando a criançada para cima e para baixo. Temos a nossa praça de alimentação que está bombando todos os dias da feira aí. Amanhã então a gente vai ter a abertura dos portões às 9. Às 10 vai ter o tão esperado desfile das riquezas de Forqueta de Arroio do Meio, onde já temos o envolvimento de mais de 400 pessoas que irão desfilar nesse desfile. Logo mais às 13 teremos então um giro cultural, às 15 o show com a orquestra La Montanara e logo mais então o DJ Tampinha que vai fazer o fechamento da nossa grande feira aí.
1: Maravilha!

0: é um prazer a gente poder estar aqui nesse distrito maravilhoso da Forqueta. E também, Estevam, é uma satisfação, eu acho que um privilégio para a administração de Arroio do Meio, toda a nossa comunidade, em realizar esse evento que estava parado por tanto tempo. Tivemos Covid, tivemos enchentes, e agora essa retomada com esse sucesso mostra a grandeza também do nosso setor agro, né?
1: Com certeza, o agro aqui na nossa região, Arroio do Meio, região dos Vales, corresponde a quase 30%, então a gente tem que valorizar essa classe. E aqui a gente tem toda a parte de tecnologia que ajuda os nossos pequenas propriedades a otimizar a sua produção. E que eu falei contigo, é difícil tu agradecer alguém, porque são tantas pessoas envolvidas, é impossível a gente citar nomes que com certeza alguém vai ficar de fora. Mas o prefeito Sidney Eker, toda a administração municipal que está envolvida, o pessoal do Forquetense, todo o pessoal de Forqueta envolvido nesse evento que está sendo um grande sucesso.
0: Legal demais, esse foi então o presidente da Quarta-feira Agrícola de Arroio do Meio, Estevam Storck. Muito obrigado aí pela tua participação, e é uma satisfação a gente estar aqui, porque tu é nascido aqui de Forqueta. Eu sou aqui da comunidade vizinha aqui de Linha 32 e a gente se sente em casa, né?
1: Com certeza, nascido, criado em Forqueta, e como todo bom bairrista, a gente gosta que o nosso bairro, o nosso distrito vá bem, né? Então são todos muito bem recebidos, a gente recebe todo mundo de braços abertos. Gosto de citar a palavra que a gente tem na entrada da Forqueta, na igreja de pedra, quem sabe, olha, tem uma placa em cima lá, Herzlich Willkommen, sejam todos bem-vindos de coração. Agradeço também o espaço na rádio aqui para poder divulgar a nossa feira, e estamos esperando todos vocês aqui na nossa pequena e humilde Forqueta, na grande feira, na quarta grande feira agrícola de Arroio do Meio.
0: Muito bem, então tivemos aí a entrevista, logo mais vamos ter mais aí pessoas, empresários participando junto com a nossa programação ao vivo aqui da quarta-feira agrícola de Arroio do Meio. Vamos seguir com mais música.
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4: É o nosso sabadão de sucessos retornando. 3:02, 13:02. 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Alô Luiz e todo o timaço. 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Sabadão vai seguindo por aqui, a gente vai tocar uma música, depois já tem novidades, tem entrevistas por aqui, é o nosso sabadão diretamente da quarta-feira agrícola em Arroio do Meio.

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1: Pois muito bem, estamos retornando diretamente da quarta-feira agrícola aqui no distrito de Forqueta, Arroio do Meio, tarde maravilhosa, e assim também estamos na companhia dos nossos parceiros, por aqui o gerente Jair Sicredi. Uma boa tarde, muito contente em receber vocês aqui também com parceiros da transmissão da quarta-feira agrícola, Jair.
2: Boa tarde, Ademir, aos ouvintes também da Rádio Emoção. Realmente uma tarde muito linda, né? O sol finalmente apareceu e a gente está com uma bela feira aqui no distrito de Forqueta.
1: Sicredi, que foi um dos grandes apoiadores, está sendo também, marcando sua presença de forma muito significativa em eventos, em especial nesse aqui também, trazendo essa retomada que é muito importante também para o setor agro, né, Jair?
2: Perfeito, Ademir. Essa iniciativa começou lá em 17, 18 e 19, né? Aqui no distrito de Forqueta, depois devido à pandemia e aos eventos climáticos não teve mais. E agora em 26, então, o poder público e a comunidade de Forqueta retomaram essa feira, né? E em proporções bem maiores que as anteriores, né? E tá muito lindo a feira. E quem não conhece e tem a oportunidade de visitar hoje e amanhã, que venha, que realmente vale a pena.
1: E com certeza, a gente estava comentando antes, é a programação familiar para todas as idades. E também fazendo o convite, né, Jair, para passar no stand da Sicredi, que está muito linda, por sinal. Tem sempre uma equipe bem atenciosa e aquele atendimento. Tem um brindezinho para a moçada participar lá, né?
2: Perfeito, a gente está com um grande stand aí, realmente para receber bem os associados e também os demais visitantes, né? O Sicredi sempre é parceiro, né, no município, na região aí. Das entidades, das comunidades, né? E não poderia ser diferente aqui no município de Água do Meio e no distrito de Forqueta, né? Acho que vem a valorizar, né, o setor produtivo, né, de Água do Meio, que é bem forte, e o Sicredi está próximo aos produtores, enfim, à comunidade, né, da região.
1: Muito bem, e a gente fica muito feliz, Jair, por o Sicredi também oportunizar, dando esse suporte para nós estarmos presentes aqui em mais esse belo evento, né?
2: Perfeito, além da gente ser vizinho no dia a dia, né, Ademir? A gente é parceiro e da Emoção em várias iniciativas ao longo dos anos, né, aqui no município da Rua do Meio, né? Seja na Gincana, em outras iniciativas que ocorrem, a gente tem uma relação muito próxima com vocês e um carinho especial aí pelos profissionais da Rádio Emoção, e só fortalece então esse vínculo entre nós.
1: Bacana demais, olha, a responsabilidade nossa aumentou agora, né? Esse foi um papo bacana aqui com o Jair, gerente da Sicredi, diretamente da quarta-feira agrícola aqui de Arroio do Meio. Vamos seguir com mais música, daqui a pouco tem mais entrevista, tem mais conteúdo. É o sabadão direto da quarta-feira agrícola aqui no distrito de Forqueta.
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0: Muito bem, o nosso sabadão retornando, 3:31, 13:31 nessa tarde maravilhosa do sábado, e nós estamos com a programação ao vivo da quarta-feira agrícola aqui em Arroio do Meio. 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
0: E agora estamos aqui no momento de entrevistas. Quem está comigo é a nossa vice-prefeita, Andréia Barque, que vai falar um pouco mais do que essa feira tão maravilhosa está propondo para toda a comunidade municipal, regional e quem sabe estadual. Boa tarde.
8: Boa tarde, ouvintes da Rádio Emoção. Dizer que é uma emoção.

0: Birque, muita coisa para ser visitada, a Praça da Alimentação, dizer que está um movimento bem grande aqui no distrito de Forqueta e dizer que a comunidade pode se orgulhar, nós estamos orgulhosos, é um trabalho de parceria, administração municipal, juntamente com Emater, Ascar, também com o Forquetense, né, o Clube Forquetense. Dizer que hoje à noite também continua aqui o show, às 19 horas teremos a banda Rodado 15 e amanhã teremos um grande desfile às 10 horas da manhã, contamos com a presença do público para assistir todas as entidades aqui desta comunidade, vão desfilar as riquezas do distrito de Forqueta. As empresas, os empreendimentos, o espaço de turismo vão estar se apresentando aqui. Pelo que eu sei, já parece que tem em torno de 400 pessoas que irão desfilar. Então, amanhã de manhã, você é royalmense, você dessa, da nossa região aqui do Vale, venham, traga o seu chimarrão, traga a sua cadeira para assistir e permaneçam na feira, né? Amanhã teremos aqui também, será servido no Forquetense um churrasco, né? A R$40. Dizer que estamos orgulhosos e quem sabe essa se torne, né, a maior feira agrícola do Vale, para dizer, né, sempre dizer que é um grande apoio da administração municipal, nosso prefeito Sidney, também um grande incentivador para que retomássemos essa feira. Depois de 7 anos, ela está de volta. Não ocorreu, acho que todos sabem, né, tivemos pandemia, tivemos eventos climáticos. Estamos felizes agora para estar aqui na sétima, depois de 7 anos, na quarta edição da Feira Agrícola.
1: Legal, e acho que essa feira retoma com força total e com certeza sendo intercalada. Ano que vem teremos imóvel em Arroio do Meio e já daqui a 2 anos retomar com uma grandeza cada vez maior. E permita-me, Andréia, eu esses dias vi que você faz apresentações também artísticas, assim como ao meu lado direito está o Douglas, né? E não poderia ser diferente, você não sabe, mas a gente programou aqui uma música da banda que é nossa, né? Eu acho que você deve gostar da música Só Uma Canção, pode ser?
0: Ah, com certeza. É a minha música preferida. Eu quero dizer aos senhores arroiomenses, o pessoal da região do Vale, que Arroio do Meio tem um hino muito bonito, mas o segundo hino se chama Só Uma Canção, que é uma das músicas mais tocadas, né? Todas as bandas tocam esta música. Com certeza o Rodado 15 vai tocar hoje de noite essa música, tenho certeza disso. E também lembrar que amanhã de tarde a gente vai ter a banda La Montanara, uma banda também muito boa. Tenho quase certeza que vão tocar também Só Uma Canção. E dizer que estamos aqui, eu acho que a comunidade de Forqueta, né? Assim como sempre diz o presidente desta feira, o Estevão, que a comunidade de Forqueta está de braços abertos, esperando a todos aqui. Venham prestigiar, tá uma tarde bonita. Tem muita, muita coisa bonita para ser vista, né? Tem o artesanato, o espaço do turismo. Nós estamos agora, neste momento, aqui sentado no espaço do turismo, né? Tem muita coisa para preencher, tem prêmios, tem brindes, tem sorteio de brindes também. Então, eu acho que você que está em casa e quer ver algo, né, diferente, vem até aqui no distrito de Forqueta. Não tem custos, né? A gente não tem cobrança de ingresso, nem pros shows. Claro que Praça da Alimentação está aí, né, para ser apreciada, né? Temos variedades de cardápios, né? E é isso, então. A gente espera vocês aqui na nossa feira.
1: Tá joia, então, Douglas, vamos seguir com a pedida, né? Não podemos fazer diferente. Então vamos lá, seguir com Barbarella, Só Uma Canção.
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1: Muito bem, estamos retornando da quarta-feira agrícola aqui no distrito de Forqueta, tarde maravilhosa, e convidando a todos para participar, prestigiar essa feira tão maravilhosa que começou ontem, hoje e tem mais a reaplicação amanhã com muitas atrações e o sabadão de sucessos aqui na nossa Emoção FM. 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
0: A gente sabe que estamos num momento muito difícil, né? Um momento onde a insegurança jurídica do país é grande, mas a nossa insegurança também residencial ou mesmo do nosso negócio quanto ao momento econômico, né? 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
0: Não, ele não dispara nenhum um dispositivo, mas as pessoas podem monitorar de onde estiverem. 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
1: 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Então, Raquel, mais uma vez, muito obrigado, e a gente vai seguindo com a nossa programação aqui direto da quarta-feira agrícola.
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0: Essa Maria, rapaz.
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2: Muito bem, retornando com nossa transmissão ao vivo da quarta-feira agrícola aqui no distrito de Forqueta, 4 horas em ponto, sabadão direto aqui, 90.1, 92.7, sempre trazendo informações também, e agora está conosco o excelentíssimo prefeito Sidney Aker, vai falar um pouco mais também de toda essa movimentação. Hoje dia de festa, né, prefeito, para depois de tantas reuniões, tantos atualizações que aconteceram, para essa festa realmente, essa feira ser tão maravilhosa nessa realização. Boa tarde.
3: Boa tarde, Ademir, Chucrute, todos os ouvintes aí da Rádio Moção. Uma satisfação que vocês estão aqui também, né? Se a festa está bonita, é pela presença de muita gente, inclusive vocês, né? Divulgando o evento, participando do evento. E sim, a feira agrícola fazia 7 anos que não acontecia mais. A gente sabe que no meio desse caminho teve pandemia, teve enchentes, né? Mas era algo que estava na nossa programação, estava no nosso plano de governo, retomar a feira agrícola. E tu falou muito bem há pouco aqui fora do ar, né, Ademir? Acho que está muito bem pensada essa questão de Arroio do Meio, em um ano fazer a imóvel e outro fazer a feira agrícola. E a gente fica muito feliz em ver esse grande público que está vindo para cá. Desde ontem, sexta-feira, já surpreendeu. A gente estava falando com alguns expositores ontem da feira da agroindústria familiar, onde a pessoa estava dizendo que ela vendeu o dobro do que ela esperava vender para um primeiro dia de feira. Então isso demonstra, né, a vontade que as pessoas têm de sair de casa e participar desse tipo de evento. E aqui, Forqueta é uma localidade, um distrito muito bonito, muito querido, muito acolhedor. Se a gente fez esse evento, se a administração foi parceira, participou com muita força, mas nada disso aconteceria se não tivesse o abraço da comunidade de Forqueta. Então aqui, em nome de toda a comunidade de Forqueta, agradecer ao Estevam Stork, que é o presidente da comissão, e o Euclides Reis, presidente do Forquetense, né, que são então os dois representantes da comunidade de Forqueta nesse momento, que abraçaram esse evento. E pela administração municipal, a dedicação do secretário Telmo, do André Rosman, da vice-prefeita Andréia, né, de toda a equipe da administração que abraçou esse evento aí. E a surpresa das pessoas quando chegam aqui, né, ver o tamanho da feira, um distrito que nem Forqueta, né, o pessoal nem esperava tanto, né? Então temos 57 expositores. Isso é uma marca muito grande. Os eventos muito bons. Tivemos hoje de manhã o Laércio, agricultor, uma palestra técnica. Ontem de tarde também sobre biodiversidade, plantas que a gente normalmente não se alimenta, mas que a gente pode se alimentar. A questão das abelhas sem ferão aconteceu o dia todo hoje aqui também. Ontem de manhã os alunos que estão saindo do ensino fundamental, nono ano, oitavo ano, participando aqui de uma temática sobre o futuro do emprego, toda uma tecnologia de maquinários, as pessoas que vendem pro agro aqui, a participação forte dos nossos agricultores. E eu digo assim, né, Ademir, a feira ela tem tudo isso de números, mas a feira também tem aquilo que ela nos traz dos nossos antepassados que quando vieram para cá por um mato e tiveram que, não sei de que jeito, né, nem machado, não tinha direito, cortar, plantar, se esforçar. Hoje, se nós temos uma tecnologia avançada, mas sempre precisa de uma pessoa, precisa de um coração humano batendo, precisa de uma alma dedicada que faça aquilo com muito amor e carinho. Então é o nosso produtor rural, é o nosso interior produzindo alimentos com amor e carinho para as famílias da cidade celebrar seu final de semana, se reunir em volta de uma mesa farta, ou mesmo no dia a dia, uma alimentação saudável para a gente poder produzir e trabalhar.
2: Legal, prefeito, e eu acho que esse é um caminho que cada vez mais vai se intensificar, é a produção com menos, sendo ela mais orgânica, dentro do possível, obviamente, e para que as famílias tenham também essa qualidade nas suas mesas. Prefeito, muito obrigado, tá? E acho que toda a administração está de parabéns, como você mencionaste bem, tanto o presidente Estevão e também o presidente Traz do Esporte Clube Forquetengs pela acolhida, porque aqui todo mundo se sente bem acolhido, se sente em casa, né, prefeito?
3: Exatamente. Ainda aproveitar essa oportunidade desse grande canal de comunicação para você que não veio ainda, né, convidar, tem tempo para vir hoje ainda, tem tempo para vir amanhã, o domingo inteiro, né, pessoas de Arroio do Meio, de fora de Arroio do Meio, da região e qualquer lugar que esse canal esteja indo até agora, Rádio Emoção, né, que você que está nos ouvindo, venha para cá, você vai gostar, você vai se divertir, você vai ser muito bem recebido.
2: Tá joia, então, seguimos com nossa programação. É o Sabadão de Sucessos, diretamente da Quarta-feira Agrícola em Arroio do Meio.
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1: Retornando com nossa programação, é o Salvador de Sucessos, diretamente do Distrito de Forqueta, quarta-feira agrícola. E trazendo, claro, muitas novidades. 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Comigo está o Márcio, que vai contar um pouco mais da Sustentar. Tem muitas novidades e atenção, audiência, para você que está procurando um seguro, tem promoção, mas sobre essas novidades, essas vantagens, para quem está nos escutando, quem vai falar um pouco mais é o Márcio. Márcio, boa tarde.
2: Boa tarde, Ademir. Boa tarde a todos os ouvintes aí da Rádio Emoção. Uma alegria estar aqui, né? No Distrito da Forqueta, na minha terra natal, né? Onde nós estamos aí com o nosso stand, né? Mostrando o nosso produto. 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Estamos trazendo aí para de primeira mão, começando a trabalhar também com a parte de consórcios, né? Que é muito importante a gente se prevenir para o futuro, né? 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Então a gente está aí muito feliz com a feira, né? Muito feliz de estar aqui junto. Venham até Forqueta, até o Distrito da Forqueta, na quarta-feira agrícola, né? Nossos clientes aí venham nos visitar, venham passar conosco. Estamos aí com promoção aí, venham, vamos fazer um sorteio que nós temos aí na feira, um kit de praia que nós vamos sortear. 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É uma campanha que nós estamos aí tendo aí nesse ano de 2026 a 2027. Sorteio é ano que vem, em 28 de abril, né? Enfim, estamos aqui, Ademir, né? Estamos muito felizes em participar dessa bela feira aqui. Hoje estamos aí no segundo dia. O nosso santo aqui em Forqueta é forte. Podemos dizer que ele é forte mesmo, né? Choveu hoje de manhã, mas hoje de tarde abriu o sol aqui. Estamos num dia espetacular.
1: É legal, Márcio, a Sustentar, e nós também somos imensamente gratos pela parceria, né? Somos clientes da Sustentar, e quem por acaso não conseguir passar no stand, tem hoje essa possibilidade, amanhã também, mas se não, na segunda-feira, Adriano, eles podem também passar na empresa lá, que é bem localizado. Você passa mais detalhes para nós, Adriano. Boa tarde.
3: Boa tarde, ouvintes. Realmente, quem não puder nos visitar aqui no nosso estante, quero reforçar também o agradecimento do Márcio à comunidade Forqueta. Nós temos muitos clientes aqui na comunidade, nós temos muitos clientes em Arroio do Meio. Realmente está muito positiva a feira. O público superou todas as expectativas mais otimistas que nós tínhamos, né? 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
1: Tá joia, Adriano. Então, na verdade, eu também já vou estar concorrendo, né, Márcio?
2: Sim, Ademir, também estás concorrendo, né? Enfim, né? O Ademir antes comentou também, né, a nossa história, né? 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Para nós todos.
1: Legal, então tivemos aí a participação do Márcio e do Adriano, nossos parceiros da Sustentare Seguros, trazendo novidades também na linha de consórcio, além do grandioso sorteio de um BID que vai ser realizado no ano que vem, né? 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A gente agradece e vamos seguindo com a nossa programação. É o nosso Sabadão de Sucessos, 16 horas, 18 minutos.
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0: direto da quarta-feira agrícola aqui em Arroio do Meio. É, hoje nós estamos aqui com o time reforçado. Nosso colega também Douglas nos auxiliando na parte técnica, na recepção a parte, e também o Gilmar Piovesana fazendo todo o encontro por aqui com nossos parceiros, trazendo as entrevistas para cá. 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Sabadão, dando sequência por aqui, deixa eu mandar alguns abraços. Perigosa e Linda, é o pedido musical da nossa amiga Tere Lisboa em Encantado. Mandando um abraço para toda a nossa audiência também sintonizada, nos acompanhando em casa, no carro, no trabalho. Sejam todos muito bem-vindos. Vamos dando agora sequência com Passarela, Sofrendo e Vivendo em nossa programação aqui diretamente da quarta-feira agrícola em Arroio do Meio.
1: 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Dois amigos falando sobre amores mal resolvidos. Aquela pessoa que tá sofrendo, deprimida, vem cá, meu amigo, meu caso é diferente, eu até tô sofrendo, mas eu tô vivendo.

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0: 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E dessa forma, produtos que tem lá durabilidade, credibilidade, valor de revenda, então benefícios que passam muito além daquilo que a gente compra. 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
1: Com certeza, e traz muita credibilidade para quem está mais de 50 anos aqui no Brasil ou completando o centenário de forma mundial, essa empresa que é alemã, né?
0: É, de origem alemã, está no mundo todo. Hoje ela monta máquinas no Brasil, Estados Unidos, China e alguma coisa na Europa, tá? Geral.
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1: Tá joia, esse então foi o Clério da AM Máquinas, nosso parceiro também na transmissão da quarta-feira agrícola aqui de Arroio do Meio. Seguimos com a nossa programação musical, daqui a pouco vamos retornando novamente com mais atrações direto da quarta-feira agrícola aqui de Arroio do Meio.
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35 minutos. É o nosso sabadão, né? Ao vivo, ambiente bacana e trazendo as informações aqui, destaques e também evidenciando nossos parceiros comerciais. 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Sabadão, vamos dando os abraços por aqui para a nossa audiência sintonizada, participando pelo 999-70-90-10. Deixa eu só abrir por aqui. Minha amiga Jandira, ligada em Estrela, oferecendo música também para o Clécio, toda a nossa audiência. Meu amigo André Luiz Schneider está nos acompanhando em Teutônia. Grande abraço, valeu a companhia. Marlene, o Paulo, rumo ao litoral, um grande abraço para vocês, bom demais ter a participação também por aqui da Silência. Meu amigo André Luiz Schneider está nos acompanhando em Teutônia, grande abraço, valeu a companhia. Marlene, o Paulo, rumo ao litoral, um grande abraço para vocês, bom

0: Dando música para Maria Fagundes de Santa Cruz do Timbó, Santa Catarina. Um grande abraço também por aqui. O recado chegando do nosso, da nossa amiga Andréia. Andréia, um grande abraço, bom final de semana, sabadão. Também dando destaque para as nossas participações que me mandaram aqui diretamente, o Cleiton em Lajeado. Obrigado pela audiência, Cleiton. Estamos sempre na nossa audiência nos acompanhando. Vamos lá, sabadão, chegando mais música.
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É o nosso sabadão de sucessos. Chegando na nossa reta final, essa tarde maravilhosa, diretamente da quarta-feira agrícola aqui em Arroio do Meio. Agradecendo a toda a nossa audiência, nossos parceiros e, claro, convidando para todos, quem não tiver passado ainda, tem amanhã, tem hoje de noite, tem programação especial dessa feira maravilhosa aqui no distrito de Forqueta e amanhã também várias atrações que estão programadas, mais um dia maravilhoso, amanhã dia 11, aqui na quarta-feira agrícola em Arroio do Meio. Lembrando a todos, amanhã 9h30 tem o programa do Limão com muita irreverência, charadinha e também a música de bandas. A gente está ficando por aqui agradecendo a cada um de vocês, nosso muito obrigado e até o sábado que vem com o nosso sabadão de sucessos. Tchau, tchau, até!

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14: Fala pessoal, tudo no ar o Curiosidades de hoje. Se você acha que o universo é uma barulheira só, prepare-se para o silêncio absoluto. Como o som precisa de um meio como o ar ou a água para se propagar, o vácuo do espaço é completamente mudo. Esqueça as explosões barulhentas dos filmes de ficção científica. Lá em cima, ninguém consegue ouvir nada. É uma imensidão de paz e quietude que a gente mal consegue imaginar aqui na Terra. Olha, que coisa, não sei se vocês queriam isso tudo não, né? Esse silêncio todo, vocês queriam? Muito obrigado pela audiência e até o nosso próximo Curiosidades. Valeu!
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16: Tchau.
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1: Aqui você fica sabendo, de volta na sua rádio favorita. E atenção, o uso problemático das redes sociais aumenta sintomas depressivos em adolescentes, especialmente antes dos 16 anos. Um estudo da Universidade Miguel Hernández, na Espanha, revelou que esse impacto negativo diminui conforme o jovem envelhece e ganha maturidade. A pesquisa acompanhou mais de 2.000 estudantes por um ano para entender como o comportamento digital afeta a mente. Esse estudo acende um alerta sobre a vulnerabilidade emocional no início da adolescência. O equilíbrio no tempo de tela é crucial para proteger a saúde mental nessa fase de formação. Monitorar o uso é a melhor estratégia para evitar que a conexão digital vire isolamento emocional. Aqui você fica sabendo. Tchau, gente.
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1: Uma boa tarde para você, meu amigo, minha amiga. Neste sábado, dia 10 de outubro, estamos aí no segundo fim de semana desse mês de outubro, também já envolvido, né, com comemoração, celebração do Dia das Crianças, Nossa Senhora Aparecida na segunda-feira. Então, é um fim de semana muito especial esse segundo domingo de outubro. Enquanto Jesus falava essas coisas, uma mulher levantou a voz no meio da multidão e lhe disse: feliz o ventre que te carregou e os seios que te amamentaram. Jesus respondeu: felizes antes os que ouvem a palavra de Deus e a seguem. Poderíamos interpretar o evangelho de hoje como o primeiro sinal da devoção mariana, que ao longo dos séculos marcou a espiritualidade cristã. Não há dúvidas de que Maria teve sempre um papel de destaque na comunidade cristã, não só por gerar Jesus e dar à luz o Filho de Deus, sendo, portanto, Mãe de Deus, primeiro dogma da Igreja estabelecido já no ano 431 pelo Concílio de Éfeso, mas por sustentar a Igreja nascente, como vemos narrado pelo mesmo Lucas, mas no seu segundo livro, os Atos dos Apóstolos. Todos tinham os mesmos sentimentos e perseveravam em oração, com algumas mulheres, entre as quais Maria, a mãe de Jesus. A estima por Nossa Senhora, desde o início do cristianismo, é certamente muito grande. Daí Lucas dar voz a uma mulher da multidão para elogiar Maria. A resposta de Jesus amplifica tal elogio, afirmando que Maria é feliz, bem-aventurada, por ser mãe biológica e ser a primeira fiel discípula do Mestre. Temos, portanto, o maior elogio que ela poderia ter recebido, pois são palavras do próprio Filho. Como discípula fiel de Jesus, Maria é exemplo de vida para todos os que o seguem e que dão origem a uma nova família. A devoção mariana hoje apenas dá eco e continuidade ao amor que a Igreja, desde as suas origens, cultivou pelo ventre que gerou o Messias, Jesus. Ave Maria, cheia de graça, o Senhor é convosco. Bendita sois vós entre as mulheres e bendito é o fruto do vosso ventre, Jesus. Santa Maria, Mãe de Deus, rogai por nós, pecadores, agora e na hora de nossa morte. Amém. Que o bondoso Deus te abençoe, te proteja, sempre te guarde, com saúde, paz, serenidade, fé, esperança. Ele que é Pai, Filho e Espírito Santo. Amém. Uma boa noite e um bom fim de semana para você, meu amigo e minha amiga.
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10: Oi, gente, de volta com Fique Sabendo. Ó, atenção, sentir dor ao correr nem sempre é cansaço muscular. O culpado pode ser o seu tênis.

0: Segundo especialistas do Hospital Sírio-Libanês, a escolha deve ser técnica e nunca baseada apenas na estética do modelo. Um tênis errado redistribui o peso de forma desequilibrada, sobrecarregando ossos e tendões a cada passada. Esse impacto acumulado limita o desempenho e abre portas para lesões sérias e crônicas a longo prazo. Investir no calçado correto é garantir que seu esqueleto suporte a carga sem sofrer danos desnecessários. Fique sabendo, fica por aqui. Amanhã a gente volta. Grande abraço e até lá.
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7: De volta, gente querida, com Fique Sabendo. E ó, atenção, a dúvida se o consumo de água faz perder peso é uma das mais comuns nas academias e consultórios. A resposta curta é sim, mas não do jeito que as lendas urbanas dizem. Diferente do que muitos pensam, a água não funciona como um detergente que lava a gordura para fora do corpo. O processo é puramente biológico e químico. A água é o combustível do seu metabolismo? Imagine que o seu corpo é uma fábrica. Sem água, as máquinas trabalham mais devagar, a queima de calorias cai e o uso da gordura como energia fica prejudicada. Estar bem hidratado garante que o seu motor esteja sempre regulado para queimar o máximo possível, tanto no treino quanto no sofá. Aqui você fica sabendo.
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0: esqueça o IPTU e o condomínio. Um casal brasileiro decidiu que o melhor CEP é aquele que muda conforme a vontade do motorista. Eles transformaram um ônibus antigo em uma mansão sobre rodas totalmente autossuficiente, equipada com cozinha, dormitórios e painéis solares no teto para garantir energia mesmo no meio do nada. Mas o que realmente faz qualquer vizinho de estrada morrer de inveja é o quintal improvisado. O projeto conta com um deck externo e uma piscina, transformando cada parada estratégica em um resort particular. É o equilíbrio perfeito entre a liberdade da estrada e o luxo de casa com lazer, tudo isso movido a diesel e luz do sol.
1: Tudo que rola pela internet, você

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10: Atenção, cansou de cortar tomate e cereja um por um? Então, uma dica especial. Pegue dois pratos, coloque os tomatinhos entre eles e pressione com a mão. Agora, passe a faca bem afiada no vão entre os pratos e pronto! Dezenas de tomatinhos cortados de uma só vez. A técnica é de chefe, com a rapidez que o seu dia a dia pede, né? Bom, fique ligadinho que sempre tem truques novos pra você que facilita o seu dia aqui no Coisas e Trecos.
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4: Vem chegando uma dica brilhante na sua rádio favorita. Se você tá com o espelho sujo e o produto acabou, calma, o bicarbonato de sódio resolve e deixa tudo brilhando. Se não tiver, prepare 3 saquinhos de chá preto, coloque no borrifador e veja a mágica acontecer. É só aplicar, passar um paninho seco de microfibra e pronto. Transparência total, sem gastar quase nada. É um truque de mestre para deixar sua casa um espelho de limpeza.
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2: Gente, não basta cuidar do corpo. Emoções também intoxicam, viu? É, raiva, ressentimento, estresse, sobrecarregam o organismo. Criar uma dieta de pensamentos, ó que importante, é tão importante quanto a alimentação, viu? Práticas como meditação, respiração consciente e gratidão diária ajudam a limpar a mente e trazer equilíbrio. Pense nisso como um detox invisível, mas essencial. Cada pensamento positivo é como um nutriente para a alma.
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4: Alô galera, aqui quem está falando é o Ed da banda da Nube Azul e nós cantamos pra vocês na rádio